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0: Boa noite, são 2 horas.
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0: Boa noite, são 3 horas. 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

0: Boa noite, são 4 horas. 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

0: Bom dia, são 5 horas.
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0: Bom dia, são 6 horas. 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

0: Bom dia, são 7 horas.
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0: Bom dia, são 8 horas.
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Muito bom dia e uma excelente terça-feira. Está a começar mais uma manhã na sua RCC. A semana já vai a caminho e nós estamos aqui para lhe dar a melhor companhia ao longo desta manhã. Seja no carro, a caminho do trabalho, já no trabalho, a tratar das tarefas do dia ou naquela habitual correria de levar os mais pequenos à escola ou à creche, a Rádio Clube da Covilhã está consigo. Eu sou Inês Pombinho e vou estar deste lado até às 12 horas com muita música, boa disposição, informação e, claro, muita companhia. Por isso, aumente o volume e fique por aí, porque esta manhã promete e começa agora na sua Rádio Clube da Covilhã. E começa com música, Location de Khalid.

0: E depois do Escalema com a Nossa Vez, fiquem com o Fernando Daniel.
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Acabamos de ouvir Fernando Daniel com a música Melodia da Saudade e passam 25 minutos das 8. Está na altura de espreitarmos as previsões do estado de tempo para hoje. Segundo as previsões do Instituto Português do Mar e da Atmosfera, para hoje vamos ter algumas nuvens, sobretudo algumas nuvens nesta região, sobretudo a partir das 10. O céu vai ficar um pouquinho menos azul, mas as temperaturas continuam bastante altas, por isso atenção aqui às máximas. Prevê-se que na Covilhã rondem os 34 graus, no Fundão 30 graus de máximas, em Penamacor 33 graus de máximas, em Belmonte 31 graus de máximas. E atenção aqui nas Penhas da Saúde, prevê-se 22 graus de máximas e alguma probabilidade de aguaceiros. Fica o aviso para esta terça-feira, muito cuidado com o calor, apesar de o céu não estar tão limpo, beba muita água, use protetor solar e já sabe, nas horas de maior calor, procure locais mais frescos para ficar. Também é para seu bem. Por aqui continuamos com música para animar esta manhã. É Bárbara Tinoco e a música Se o Mundo Acabar.

E é o icónico António Variações que nos traz até aqui a meio desta primeira parte do nosso programa de hoje. Hoje que é terça-feira, é a primeira semana de, aliás, é a segunda semana de setembro e nós estamos aqui deste lado para lhe fazer companhia. É um gosto estar deste lado. Aliás, são agora 8h36 e continuamos por músicas que marcam. Agora é Eu Sei Que Vou Te Amar, de Ana Carolina.

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Foi assim que aconteceu de Marisa Liz, e porque aqui temos espaço para tudo um pouquinho. A próxima música é do Papillon, é Impec. Faltam 20 minutos para as 9 e continuamos aqui deste lado para o acompanhar. Fiquem então com Impec.

Papilum com a música Impec. Faltam 15 minutos para as 9. Já sabe que pode ouvir-nos em 97.0 ou através do nosso site www.radio-covilha.pt. Por aqui continuamos com boa música. É a Zana Vitória com Te Amar é Massa Demais.

acabou de ouvir Gigi Pérez com Sour Song. Faltam 6 minutos para as 9 e vamos continuar com a música Return to Innocence.

Enigma com Return to Innocence. Vamos fazer agora uma breve pausa para a publicidade. Eu volto já a seguir depois das 9. Até lá, fique com os da Weasel.

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0: Bom dia, são 9 horas.
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1: Olá, bom dia. Seja bem-vindo de volta aqui ao nosso programa da manhã. Hoje que é terça-feira, estamos aqui, a semana vai avançando. Tenho aqui a sua Rádio Clube da Covilhã para lhe fazer companhia, caso esteja em casa, caso esteja a caminho do trabalho ou se simplesmente quero ouvir uma musiquinha assim para começar o dia em bom. Está aqui comigo Inês Pombinho, vou fazer-lhe companhia até por volta do meio-dia. Por isso, fique desse lado. Abrimos esta segunda parte do programa de hoje com música. É Maria de Bisgol e Rui Veloso.

Vá, vem dos Blackouts a tocar aqui nesta manhã de terça-feira. Passam 9 minutos das 9. Está aqui comigo Inês Pombinho. Eles são o Papilon e a Bárbara Tinoco. Vamos ouvi-los.

Os Dama com a música Sozinhos na Chuva a passar aqui nesta manhã de terça-feira. Está aqui comigo o Inês Pombinho. Façam 17 minutos das 9 e está na altura de espreitarmos os principais títulos da imprensa nacional no dia de hoje, as principais notícias em destaque aqui nos jornais. E vamos começar pelo Correio da Manhã, cujo título principal é um exclusivo. Cliente gasta 22 mil euros numa noite no Elefante Branco e tem uma citação, uma reação de Maia: nunca pactuaria com o incentivo à prostituição. Também aqui em destaque a Amadora, onde viola a sobrinha quando a mulher acaba a licença. No Porto, Nuno Cardoso morre aos 64 anos. E aqui em destaque o desporto no dia de hoje aqui no Correio da Manhã. Farioli confiante na estreia da Champions. No Sporting, Zalazar com ambição europeia. E no Benfica, precedente Leonino permite a Palhinha jogar amanhã. Também há aqui um destaque na educação. Portugal recua 20 anos nos resultados do PISA. No Jornal de Notícias de hoje, o destaque vai para: comando assaltava bancos à mão armada e enviou quase 1 milhão para o Brasil. Usavam carros TVDE e disfarçavam-se com cabeleiras e mochilas da Glovo. 6 dos 12 membros estão em prisão preventiva. A subida dos preços do gasóleo, dos preços dos combustíveis, gera debate sobre lucros do Estado. O gasóleo iguala o maior custo de sempre. A gasolina toca os máximos. Também aqui um destaque para Nuno Cardoso, um autarca que marcou a vida do Porto. Foi vereador do urbanismo e depois liderou a Câmara entre 1999 e 2002. Presidente da República destaca a visão aberta e ambiciosa da cidade. E também aqui um destaque no desporto. Bola começa a rolar atrás da velha galinha dos ovos de ouro. Futebol Clube do Porto recebe o Manchester City. Pode sempre acontecer algo de especial no Dragão, diz Farioli. No Jornal Público, o título em destaque é: depois dos mercados, Portugal ultrapassa a Espanha também no ranking. Pela primeira vez, pelo menos desde 2010, uma das principais agências de notação financeira atribuiu a Portugal um rating superior à Espanha. Juros baixos nos mercados ajudam. Aqui um destaque também na política. No Parlamento, censura abre tensão, mas não belisca diálogo entre o governo e Chega. Na educação, cursos curtos são um ponto para tirar licenciaturas. E são estes o destaque aqui no Jornal Público de hoje, aqui na capa do Jornal Público. E por último, aqui dos jornais diários da imprensa nacional, falta o Diário de Notícias, que o título em destaque é: agricultores endurecem críticas ao governo contra a falta de apoios. O aumento do custo dos combustíveis está a lastrar a atividade dos agricultores portugueses e a falta de apoios públicos está a acabar-lhes com a paciência. Ao Diário de Notícias, o secretário-geral da CAP, Luís Mira, diz que, comparado com a Espanha, aqui não se está a fazer nada. Parece que a AD está a castigar o setor agrícola. Aqui em destaque também, o acesso ao aborto e inspeção da saúde abre investigação ao Hospital Garcia da Horta. E aqui na Justiça, o regresso das férias judiciais marcado pelos mesmos problemas. Ministério reforça meios. Também um destaque para a moção de censura. Prognóstico antes do início do jogo, Ventura sabe que à quarta não vai ser de vez. E são estes os principais títulos dos jornais de hoje aqui da imprensa nacional. Por aqui na nossa manhã da Rádio Clube da Covilhã, continuamos com música. Fiquem com Saloia, de Nuno Ribeiro.

Ana Bacalhau e Diogo Pissarra a trazer-nos aqui o erro mais bonito. Estamos mesmo a chegar a meio desta segunda parte do nosso programa de hoje. Vamos continuar com música. Hoje que vai estar bastante calor, por isso não se esqueça de levar a sua garrafinha de água se vai em viagem ou se está a caminho do trabalho e aplicar um bom protetor solar, porque apesar do céu hoje, a partir das 10, ficar um pouquinho mais cinzento com algumas nuvens, vai estar bastante calor na mesma e as radiações vão estar altas, por isso não se esqueça do protetor solar. Por aqui continuamos com música, é música So Far Away.

Jason aqui, Selena Gomez aqui nesta manhã de terça-feira, esta terça-feira de bastante calor, são agora 9h38 e começa hoje os dias abertos da Escola de Música, da Academia de Música da Banda da Covilhã. Inicia hoje esses dias abertos e termina no dia 10 de setembro. Durante estes 3 dias, entre as 2 da tarde e as 8 da noite, crianças, jovens e adultos vão poder conhecer a academia, visitar as instalações, falar com os professores e, claro, experimentar diferentes instrumentos. E há novidades para este novo ano musical. A academia reforça a sua oferta com 2 novas classes, violoncelo e contrabaixo, que se juntam a instrumentos como piano, violino, guitarra, percussão, voz e, claro, instrumentos de sopro, e música é mesmo para todas as idades. Atualmente a academia tem cerca de 150 alunos dos 4 aos 84 anos. A participação nestes dias abertos é gratuita, mas requer inscrição. Uma excelente oportunidade para descobrir um novo talento, quem sabe se não está aí o próximo músico da banda da Covilhã, por isso já sabe que pode e experimentar uma coisa nova nesta terça-feira. Terça, quarta e quinta são os dias em que vão acontecer estes dias abertos da Academia de Música da Banda da Covilhã. Por aqui nós continuamos com música, faltam 20 minutos para as 10. Vamos fugir de Georgia e Cuca Roseta.

Um segundo e vícios nesta manhã de terça-feira. Está aqui comigo o Inês Pombinho nesta manhã bem quentinha. Faltam 10 minutos para as 10 e já sabe que pode ouvir-nos a 97.0 ou através do nosso site www.radio-covilha.pt. Vamos continuar com a música agora, mudar ligeiramente aqui o ritmo. É a música Eternity.

Twilight Zone de Ariana Grande. E estamos a terminar esta parte. Vamos fazer uma breve pausa para as notícias do dia e também para a publicidade. Eu volto já a seguir depois das 10 com mais música, animação e também sugestões para aproveitar estes dias. Por agora vamos ouvir a última música desta segunda hora. É o Anselmo Ralph com a Neni e Nelson Freitas. Chama-se Vai.

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Centro informativa na Rádio Covilhã, FIAD, a Feira Internacional de Artesanato, Design e Artes, encerrou no domingo no Jardim das Artes e na Biblioteca Municipal da Covilhã, com a organização do município a fazer um balanço positivo de mais uma edição. O certame reuniu 40 artesãos, além de cerca de uma dezena de entidades convidadas. Para Regina Gouveia, vereadora da Cultura na Câmara Municipal da Covilhã, o crescimento da FIAD não deve ser medido pelo número de participantes, mas sobretudo pela qualidade e pelo caráter diferenciadores que o evento tem demonstrado ao longo dos anos. A Comissão Política Conselhia do CDS-PP da Covilhã entregou a participação pública da revisão do Plano Diretor Municipal, apresentando 10 propostas de alteração. Segundo nota da Comissão, as propostas abrangem áreas como a criação de uma grande zona industrial no eixo Canhoso-Tortosendo, a inscrição do IC6 no modelo territorial, a reserva de espaço para um aeródromo civil e para um terminal intermodal ferroviário, além da criação de um pavilhão multiusos. O cartão do município da Covilhã já está disponível na plataforma gov.pt, permitindo aos residentes no concelho aceder de forma digital a um documento com informação pessoal e futuramente a um conjunto alargado de serviços e benefícios municipais. O anúncio foi feito pelo presidente da Câmara Municipal da Covilhã, Hélio Fazendeiro, que destaca o cartão como um novo instrumento de modernização administrativa. E o Museu de Arte Sacra da Covilhã assinala os 200 anos do nascimento de Bernardo Faustino da Costa Montes, pintor covilhanense com uma relevante produção artística na região, através de uma exposição biográfica e artística. A mostra é inaugurada a 11 de setembro, às 21h, e vai estar patente até 25 de outubro. O programa A Freguesia no Seu Bairro, promovido pela União de Freguesias da Covilhã e Canhoso, regressa com os encontros pela freguesia, de modo a ouvir quem vive diariamente em cada bairro e procurar respostas para os problemas que vão surgindo. O programa está de volta neste mês de setembro. A primeira reunião acontece dia 9, pelas 21 horas, no Grupo de Instrução e Recreio do Rodrigo. E o Grupo Humanitário de Dadores de Sangue da Covilhã promove uma recolha de sangue em parceria com o Motoclube da Covilhã Lobos da Neve, a Motogota Solidária, é já no dia 10 de setembro. É o ponto final nesta síntese informativa. Tenha a continuação de excelente manhã.

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na tua a abrir aqui esta parte do nosso programa. Pois é, já são 10 horas da manhã, vai avançando. Esta terça-feira continua e nós continuamos aqui na sua Rádio Clube da Covilhã. Eu sou a Inês Palminho, vou continuar a fazer-lhe companhia até às 12 e por isso fico desse lado porque ainda temos muita música para ouvir nesta manhã. Já a seguir vamos ouvir as 50 Harmony.

Os Coldplay com Paradise aqui nesta manhã na sua Rádio Clube de Covilhã. Já sabe que pode ouvir-nos em 97.0 ou através do nosso site www.radio-covilhã.pt. Hoje vai estar um belo dia de calor e então vamos continuar com boa música para aliviar o stress. É o All I Can Take de Justin Bieber.

E é com Iggy Pop que chegamos aqui a meio desta hora, são agora 10h30 e está na altura de espreitarmos as previsões meteorológicas para hoje. Para hoje o céu vai estar um pouco mais coberto, no entanto as temperaturas continuam bastante altas, vai continuar a estar bastante calor. Sendo assim, atenção aqui às máximas para hoje, prevê-se que na Covilhã rondem os 34 graus. No Fundão, 30 graus de máximas. Em Penamacor, 33 graus de máximas. Em Belmonte, 31 graus de máximas. E aqui nas Penhas da Saúde, 22 graus de máximas, com possibilidade de alguma precipitação. Por isso, fica o aviso para esta terça-feira. Aliás, muito cuidado na mesma com o calor, apesar do céu estar mais encoberto. Vai estar muito calor na mesma. Não se esqueça da água, do protetor solar e, sempre que possível, nas horas de maior calor, tente abrigar-se num sítio mais fresquinho. Por aqui vamos continuar com música, chama-se O Tempo Vai Esperar e é uma música dos 4:30.

Mudei de Aragama a tocar aqui nesta manhã de terça-feira. Faltam 20 minutos para as 11 e agora vamos ouvir ritmos mais latinos. É a música La Conquista.

0: La conquista de Becky G e Farruko, e continuamos com boa música nesta manhã. Já sabe que pode ouvir-nos a 97.0 ou através do nosso site www.radio-covilha.pt. A próxima música é Ritinha dos Atua com os Sextetos.
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Eita, da média Love Me de Ariana Grande. Faltam 10 minutos para as 11, 10 minutos para terminarmos esta terceira parte do nosso programa da manhã de hoje. Por agora ficamos com a música Lost.

Estaria a passar aqui nesta manhã e vamos já fazer uma pausa para publicidade. Eu volto já a seguir às 11, fico desse lado. Vamos terminar esta hora ao ver stream dos BTS.

0: Bom dia, são 11 horas.
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2: Olá, olá, bom dia novamente, sejam bem-vindos de volta aqui ao nosso programa da manhã de hoje. Chegamos agora à última parte e se acho que agora não se preocupe, porque ainda vem tempo de ouvir boa música e aproveitar aqui a companhia da sua Rádio Clube de Covilhã nesta terça-feira, aqui a primeira... Na segunda semana de setembro, aliás, hoje é terça-feira e vamos abrir esta última parte com uma música da Britney Spears, chama-se Toxic.

Toxic de Britney Spears a passar aqui agora que passam 6 minutos das 11 esta manhã de terça-feira, e agora a partir das 11 já é uma hora que já se está mais acordado, já se está mais bem disposto, e por isso já temos aqui umas musiquinhas que já pedem uma dancinha. E a próxima música é o caso, é o Chico da Tina com Pega Larga.

Os à toa com os Dama e a música 112, a passar aqui 16 minutos depois das 11 e continuamos aqui a percorrer o topo das músicas portuguesas atualmente. Agora vamos ouvir Como é Fraco o Coração de Elisa e Tiago Nogueira.

0: Saltando os porquês.
1: Saltando os porquês.
0: Saltando os porquês de Ciro, são 11h22 e prepare-se para dançar e cantar com o seu Jorge e a música Burguesinha.

Depois do seu Jorge com Burguesinha, veio os Natirotes com Os Meli. É música de tanto sol a passar aqui na sua Rádio Clube da Covilhã, nesta manhã de terça-feira. Vamos ouvir.

0: E depois da Morena de Vitor Clay, vem já aí a seguir J Balvin com Rosalía e a música Con Altura.
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Farruko e Mike Towers a passar aqui neste fim de manhã da sua Rádio Clube da Covilhã. Chegando assim ao fim deste programa de hoje, estou aqui comigo Inês Palminha a fazer-lhe companhia. Volto já daqui a pouquinho às 13 com o nosso programa de discos pedidos aqui da nossa rádio. Amanhã também volto por volta das 8 para um novo programa da manhã, por isso já sabe, fique desse lado. Já sabe que se tem uma música que quer dedicar a alguém ou que quer muito ouvir a tocar aqui na sua rádio, basta ligar para o 275-249-873. Pode também enviar uma SMS para o 924-066-002 ou então entrar em contato connosco através da nossa página do Facebook Rádio Clube da Covilhã. Já a seguir vem informação e mais música, por isso fique desse lado sintonizado na Rádio Clube da Covilhã. Fique com a música Next Summer de Damian David. Até já.

0: Bom dia, são 12 horas. 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Afiada a Feira Internacional de Artesanato, Design e Artes encerrou no domingo, 6 de setembro, no Jardim das Artes e na Biblioteca Municipal da Covilhã, com a organização do município da Covilhã fazer um balanço positivo de mais uma edição. O certame reuniu 40 artesãos, além de cerca de uma dezena de entidades convidadas. Para Regina Gouveia, vereadora da Cultura da Câmara Municipal da Covilhã, o crescimento da fiada não deve ser medido pelo número de participantes, mas sobretudo pela qualidade e pelo caráter diferenciador do evento. A responsável destaca a qualidade dos artesãos selecionados, depois de um processo que recebeu perto de 200 candidaturas, mas também a evolução das próprias oficinas e o trabalho de capacitação desenvolvido ao longo do ano.
1: A fiada continua a crescer, sobretudo em qualidade. Nós não pretendemos crescer em dimensão, em termos de número de stands, não queremos. É este o conceito da fiada. Aquilo que nós queremos é um crescimento em termos de aspectos que dão um caráter diferenciador à fiada.
0: A vereadora sublinha que o certame pretende ir além da exposição e venda de peças, promovendo também a inovação no artesanato através do design e de oficinas dirigidas aos próprios artesãos.
1: Nós temos muitas feiras de artesanato no país, que são exposição, são venda. Nós não queremos só ser isso. Nós queremos que a Covilhã, enquanto cidade criativa do design, tenha a responsabilidade de promover a inovação pelo design, e fazemos, quer no projeto Fio do Barro, quer noutros projetos que depois trazemos também resultados para a fiada, mas promovermos também a inovação, não só através do design, mas a inovação no artesanato, e por isso proporcionamos oficinas aos próprios artesãos. A fiada não acontece apenas com aquilo que vem de artesanato no momento ou com os concertos que se trazem para cada edição. Não, a fiada acontece com resultados de trabalho que é desenvolvido antes de ter lugar.
0: A edição de 2026 contou ainda com dois concursos destinados a distinguir trabalhos que valorizassem a identidade da Covilhã e a inovação através do design. Na categoria Peça de Artesanato Inovação pelo Design, o primeiro prémio, no valor de 500 euros e patrocinado pelo iCovi, foi atribuído a Tatiana Arasaki pela peça A Atar Covilhã. Houve ainda menções honrosas para Cláudia Beatriz e João Manuel Esteves, órfão nesta categoria. A vencedora explica que a peça foi criada especificamente para o concurso e recorre a uma técnica tradicional japonesa.
2: É uma peça que eu desenvolvi para esse concurso. Ela é uma peça feita com fios de papel japonês, o Mizuhiki, e ela é toda entrelaçada com nós, que é utilizado tradicionalmente no Japão. E eu quis, na peça, criar nós que remetessem à identidade do município da Covilhã.
3: Foi uma surpresa ter ganho?
2: Sim, foi uma surpresa.
4: Pela qualidade dos trabalhos que...
2: Sim, exatamente.
0: Na categoria Peça de Artesanato e Identidade de Covilhã, o primeiro prémio, também de 500 euros, patrocinado pela Associação Empresarial da Covilhã, Belmonte e Penamacor, foi entregue a Célia de Lourdes Alves pela peça Fios de uma História. A artesã conta que teve de investigar a história e as características da Covilhã para desenvolver o trabalho apresentado.
5: Eu tive que pesquisar bastante sobre a Covilhã para entender o funcionamento, o que é que deveria fazer, e acabei por fazer o pai

0: um painel, não sei se já tiveram a oportunidade de ver. E pronto, eu normalmente participo em exposições, feiras, chamou-me a atenção o facto de ser uma feira internacional e ser na Covilhã, porque eu não conhecia a Covilhã. E pronto, e não sei o que posso dizer mais, mas só tenho que agradecer porque havia trabalhos maravilhosos mesmo e fiquei muito feliz por ter ganho.
1: O júri dos concursos integrou representantes da Câmara Municipal da Covilhã, do ICOV e da Associação Empresarial da Covilhã Belmonte e Penamacor, além dos designers Luís da Cruz e Vasco Pinho. A FIADA 2026 procurou assim reforçar a aposta do município na valorização do artesanato contemporâneo, na inovação pelo design e na aproximação entre artesãos de diferentes territórios e a Covilhã. E a Comissão Política Conselhia do CDS-PP da Covilhã entregou a participação pública da revisão do Plano Diretor Municipal, apresentando 10 propostas de alteração. Segundo nota da Comissão Política Conselhia do Partido, as propostas abrangem áreas como a criação de uma grande zona industrial no eixo Canhoso-Tortosendo, a inscrição do IC6 no modelo territorial, a reserva de espaço para um aeródromo civil e para um terminal intermodal ferroviário, além da criação de um pavilhão multiusos. O partido propõe ainda uma rede ciclável municipal, corredores verdes e a criação de um corredor ribeirinho ao longo do rio Zêzere, com percursos pedestres e cicláveis, reabilitação ecológica e zonas de lazer. Entre as propostas está também a aplicação do regime especial de reclassificação de solos para a habitação, um regime simplificado para acelerar a reabilitação de imóveis devolutos e medidas relacionadas com a participação dos partidos da oposição na elaboração de instrumentos estratégicos municipais. O CDS-PP reconhece alguns aspectos positivos da proposta de revisão do PDM, nomeadamente a estrutura ecológica municipal, a contenção dos perímetros urbanos e o zonamento para a habitação acessível. No entanto, considera que o documento é sobretudo um bom plano de gestão do presente e não responde suficientemente ao plano de criação do futuro que o município necessita. O partido critica ainda o facto de, segundo afirma, nenhum partido da oposição ter sido consultado durante os 6 anos de elaboração do PDM, considerando que tal situação viola o Estatuto do Direito de Oposição. Digo-lhe ainda que o cartão do munícipe da Covilhã já está disponível na plataforma gov.pt, permitindo aos residentes do concelho aceder de forma digital a um documento com informação pessoal e futuramente a um conjunto alargado de serviços e benefícios municipais. O anúncio foi feito pelo Presidente da Câmara Municipal da Covilhã, Hélio Fazendeiro, que destaca o cartão como um novo instrumento de modernização administrativa. Para aceder, os munícipes devem entrar na plataforma gov.pt, consultar a área dos documentos e selecionar a opção para adicionar documentos próprios. O cartão passa a reunir informação como a morada, servindo como comprovativo, o número de identificação fiscal e os dados associados ao cartão de cidadão. Segundo Hélio Fazendeiro, trata-se, no fundo, de um cartão de cidadão para os munícipes da Covilhã, que poderá vir a incorporar outras funcionalidades.
2: Servirá como comprovativo de morada, terá informação do número de identificação fiscal, de cartão de cidadão, portanto todas as informações relevantes para o cidadão e permitirá também futuramente virmos a anexar outras informações e outras possibilidades relevantes naquilo que é o relacionamento dos munícipes da Covilhã no seu concelho, nomeadamente aquilo que é o cartão social municipal, aquilo que são benefícios eventuais que tenham a ter, como acesso a determinado tipo de infraestruturas, de equipamentos. É um instrumento de modernização administrativa que vem dar continuidade àquilo que é o nosso esforço de modernização administrativa, de interação com o nosso concidadãos.
1: Uma das possibilidades em estudo passa pela criação, no futuro, de uma versão física do cartão do munícipe. Hélio Fazendeiro admite que o atual cartão social municipal, que existe em formato físico, possa vir a ser integrado na nova solução digital.
2: Nós estamos a trabalhar também em dois sentidos. No futuro, eventualmente,

0: considerar a possibilidade deste cartão, que é virtual, transformar-se num cartão físico. Isto é, este cartão que vai depois conter outros dados, outras informações e outras possibilidades, como sejam o cartão, as informações e os benefícios do cartão social municipal, que é hoje já um cartão físico, possam vir a ser substituídos por este cartão do munícipe da Covilhã.
1: A autarquia pretende também trabalhar a imagem futura do cartão, associando-a à identidade cultural e criativa do concelho. Hélio Fazendeiro lembra que o Covilhã integra a rede de cidades criativas da Unesco na área do design e que o município dispõe de competências nas áreas de cultura, artes e design.
0: Do ponto de vista da estética, considerando aquilo que é Covilhã como uma cidade criativa da Unesco na categoria de design e todas as competências que temos na área da cultura, na área das artes, na área do design, nós iremos tratar e desenvolver processos para que a futura imagem do cartão do município da Covilhã possa vir a incorporar e integrar aquilo que são os elementos identificativos do nosso território, nomeadamente o design, o debuxo e outros elementos que diferenciam o município da Covilhã.
1: A Câmara Municipal pretende, ao longo do tempo, acrescentar novas funcionalidades, aproveitando as especificidades e os serviços próprios do concelho. O projeto resulta, segundo Hélio Fazendeiro, do trabalho desenvolvido com organismos ligados à reforma e transformação tecnológica do Estado e enquadra-se também na estratégia municipal de aproveitamento de financiamento comunitário, nomeadamente do PRR, para a modernização administrativa. Digo-lhe ainda que o Museu de Arte Sacra da Covilhã assinala os 200 anos do nascimento de Bernardo Faustino da Costa Montes, pintor covilhanense com uma relevante produção artística na região, através de uma exposição biográfica e artística. A mostra é inaugurada a 11 de setembro, às 21h, e vai estar patente até 25 de outubro. A sessão de inauguração conta com um momento musical pelo do Pedro Loureiro e Wellington, sendo que a exposição pode ser visitada entre as 10 e as 18. Recordar que Bernardo Faustino da Costa Montes nasceu na freguesia do Salvador, na Covilhã, a 27 de setembro de 1826, e teve formação na Academia de Belas Artes de Lisboa, onde recebeu logo no primeiro ano um prémio na categoria de desenho antigo com a obra Ressurreição de Cristo. Com esta iniciativa, o Museu de Arte Sacra pretende envolver a comunidade escolar e, simultaneamente, estimular os investigadores para o maior conhecimento da obra deste artista, que quase caiu no esquecimento. E o programa A Freguesia no Seu Bairro, promovido pela União das Freguesias de Covilhã e Canhoso, regressa com os encontros pela freguesia, de modo a ouvir quem vive diariamente em cada bairro e procurar respostas para os problemas que vão surgindo. Esta iniciativa tem o objetivo de conhecer de perto as dificuldades, ouvir sugestões e perceber aquilo que pode ser melhorado, sendo que muitas vezes é no contacto direto, numa conversa simples, que se identificam problemas e se começa a construir soluções. O programa está de volta este mês de setembro, com a primeira reunião já amanhã, pelas 21h, no grupo Instrução e Recreio do Rodrigo. O segundo encontro acontece no Académico dos Penedos Altos, no dia 23 de setembro, às 21h. E a terminar, digo-lhe que o Grupo Humanitário de Dores de Sangue da Covilhã promove uma recolha de sangue em parceria com o Motoclube da Covilhã Lobos da Neve, a Motogota Solidária, no dia 10 de setembro. Em comunicado, o grupo apela à dádiva de sangue e espera contar com todos nesta forte corrente de solidariedade. Recordar que a recolha acontece na sede do grupo das 10 às 13 e das 14h30 às 18h, sendo necessário inscrição prévia através dos contactos do grupo. Por hoje é tudo, foram estas as notícias. Tenha a continuação de um excelente dia.

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0: Boa tarde, são 13 horas.
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1: Olá, boa tarde. Seja bem-vindo a mais um programa de discos pedidos aqui na sua Rádio Clube da Covilhã. Eu sou Inês Pombinha e vou-lhe fazer companhia até por volta das 15. Já sabe, se tem uma música que quer muito ouvir a passar aqui na rádio ou que quer dedicar a alguém, basta ligar para 275-249-873, 275-249-873. Também pode enviar uma SMS, e relembro que este número é exclusivo para SMS, é o 924-066-002, 924-066-002. Ou então entrar em contacto connosco através da nossa página do Facebook, Rádio Clube da Covilhã. E vamos então dar início a esta tarde de discos pedidos com a primeira dedicatória. É do Leandro Bernardino para a sua mãe. É a música Dream It Possible dos De La Soul.

Dream It Possible a abrir aqui o nosso programa de discos pedidos de hoje. Hoje que é terça-feira, a semana vai andando e nós também vamos estando aqui para lhe fazer companhia. Passam 6 minutos das 13 e vamos continuar aqui o nosso programa. A próxima dedicatória é do Pedro Miguel de Janeiro de Cima, que dedica à Inês Simão, que está na França, ao Rafael Fernandes, que está na Suíça, à Fernanda Gaspar, em Janeiro de Cima, e ao André Roque, que está na Suíça, com votos de um feliz aniversário. É música Meu Pai e Minha Mãe, dos Mundo Novo.

Meu pai e minha mãe do Mundo Novo a passar aqui nesta tarde de Discos Pedidos. Passam 12 minutos das 13 e já sabe que pode ouvir-nos em 97.0 ou através do nosso site www.radio-covilha.pt. Está aqui comigo Inês Pombinho nesta tarde de terça-feira, uma tarde bem quentinha, e por isso, se puderes, fica em casa no fresquinho a ouvir aqui boa música e a pedir boa música. Se estiver no trabalho, de qualquer das formas, estamos aqui para lhe fazer companhia nesta tarde de terça-feira. E a próxima música é uma dedicatória do Ricardo, aqui para a equipa da Rádio Clube de Covilhã. É música Peço-te Ajuda, da Rebeca.

Peço-te ajuda de Rebeca a tocar aqui nesta tarde de terça-feira. Passam 17 minutos das 13 e continuamos por aqui. Já sabes, se tem uma música que quer muito ouvir aqui a tocar ou que quer dedicar a alguém, basta ligar para o 275-249-873. 275-249-873. Também pode enviar uma SMS para o 924-066-002. 924-066-002, ou então enviar-nos uma mensagem através da nossa página do Facebook Rádio Clube da Covilhã. Eu sou Inês Palminho e vou estar consigo até às 15, por isso já sabe, se tem uma música que quer muito ouvir, é só entrar em contacto aqui comigo através destes meios de comunicação. A próxima música é o desejo do Márcio, que deseja ouvir uma música de Filipe Nunes, e é Tu Voltaste.

Filipe Nunes, com a música Tu Voltaste a Passar aqui nesta tarde. Estamos quase a chegar a meio desta primeira parte do programa de hoje. Hoje que é terça-feira, é a segunda semana de setembro, o tempo está a passar a correr. É verdade, daqui a pouquinho já estamos no Natal, mas não vamos já pensar nisso. Vamos continuar aqui com o foco nas nossas musiquinhas de hoje, com as nossas dedicatórias de hoje. A próxima dedicatória é do José Manuel de Caria, que dedica aqui a toda a equipa da Rádio Clube da Covilhã e também a todos os seus ouvintes. É a música I Can't Hear You No More, de Russ Ballard.

Russ Ballard a tocar aqui nesta tarde de terça-feira. Chegamos agora à metade desta primeira parte, são agora 1h30, 13h30, aliás, e já temos aqui a próxima dedicatória. É da Luísa Versos, que dedica a toda a equipa da Rádio Clube da Covilhã, à Stephanie Margarete e também ao João Oliveira. Um beijinho aqui para a Luísa. É música Eu Vou a Fátima Rezar, de Luís Martins.

Eu vou a Fátima Rezar de Luís Martins e a próxima dedicatória é da Maria de Jesus da Boa Dobra, que dedica aos filhos João Felipe, Silvio, Isabel, que está na França, aos netos e às noras e a restante família, a todos os amigos e vizinhos Piedade e Chico, à Thaís e também aqui à equipa da Rádio Clube de Covilhã. É música Cavalinho de Pedro Sampaio e Gasparzinho.

Cavalinho de Pedro Sampaio a passar aqui nesta tarde. Faltam 21 minutos para as 14, 21 minutos para terminar esta primeira parte do nosso programa. Já sabe que pode ouvir-nos em 97.0 ou através do nosso site www.radio-covinha.pt. Está aqui comigo, Inês Palminha, a fazer-lhe companhia nesta tarde de discos pedidos. E a próxima dedicatória da Lisette para a Sara e para a Otília. É a música Eu Fico Louco, de Miguel Azevedo.

Eu fico louco de Miguel Azevedo. São agora 13h43 e vamos passar para a próxima dedicatória. É Sara que dedica a Lisette e a Otília a música Mar de Mãos dos Némanos.

Mar de mãos dos Némanos. E estamos quase a chegar ao fim desta primeira parte do nosso programa de hoje, mas ainda temos aqui mais umas dedicatórias até chegar às 14 e depois das 14 às 15 também. Ainda temos aqui mais dedicatórias. A próxima é da Otília, que quer dedicar à Sara e à Lisette. É a música O Meu Nome é Rebeca, da Rebeca.

meu nome é Rebeca, de Rebeca, e a próxima dedicatória, faltam 10 minutos para as 14, a próxima dedicatória é da Dona Luísa Versos, que dedica à equipa da Rádio Clube da Covilhã, à Stephanie Margarete e ao João Oliveira. É a música Ave Maria da Romana.

A Romana com a música Ave Maria, e vamos agora passar à última dedicatória desta primeira parte. Depois desta música, uma pequena pausa para publicidade e eu volto logo a seguir com mais dedicatórias e discos pedidos da vossa parte, que são aqui os nossos ouvintes, os nossos queridos ouvintes. A próxima dedicatória é do Sr. António do Fundão para toda a equipa da Rádio Clube da Covilhã e também para todos os ouvintes. É a música Gira, Gira Sol, de Anel Monteiro.

0: Boa tarde, são 14 horas.
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3: Olá, boa tarde, seja bem-vindo aqui à segunda parte do nosso programa de discos pedidos de hoje. Está aqui comigo o Inês Palminha, vamos ficar neste programa até às 15. Já sabe, se tem uma música que quer muito ouvir a passar aqui ou que quer dedicar a alguém, ainda o pode fazer, já não temos muito espaço, mas ainda temos um bocadinho, por isso, se o quer fazer, tem que ser rápido para não perder a vez. Basta ligar para o 275-249-873, 275-249-873. Pode também enviar uma SMS para o 924-066-002, 924-066-002, ou então entrar em contacto connosco através da nossa página do Facebook Rádio Clube da Covilhã. E a primeira dedicatória desta segunda parte é do Pedro Miguel de Janeiro de Cima, que dedica a Inês Simão, que está na França, ao Rafael Fernandes, que está na Suíça, à Fernanda Gaspar, em Janeiro de Cima, e ao André Roque, que está na Suíça. É a música Bonequita Loira dos Mundo Novo.

Bonequita Loira a passar aqui neste início de segunda parte. A próxima dedicatória é da Otília para Sara e Elisete. É música para comer o voo dos Furmans.

pelo menos a tocar aqui nesta tarde de terça-feira, nesta segunda semana de setembro. Já sabe, pode ouvir-nos em 97.0 ou através do nosso site www.radio-covilha.pt. E a próxima música é uma dedicatória do Sr. José Manuel de Caria, que está em Caria, e dedica a toda a equipa da Rádio Clube da Covilhã e também a todos os seus ouvintes. É a música Everlasting Love, de Gloria Estefan.

Lasting Love de Stefania tocar aqui. E a próxima dedicatória é da Otília, que quer dedicar à Sara e à Lisette. É a minha casinha de chutos e pontapés.

casinha de chutos e pontapés, e passam agora 16 minutos das 14 e a próxima música que vamos ouvir é Portugal a Bailar, de Cláudia Nayara. É uma dedicatória da Lisete para a Sara, para a Rosinda e também para a Otília.

Portugal a Bailar, de Cláudia Nayara. E a próxima dedicatória também já está aqui na fila de espera. É a Patrícia que dedica à Sara e à Kátia. É a música Senhora de Cid, Ivo Lucas e Carolina Deslandes.

Senhora Decide, Ivo Lucas e Carolina Deslandes a tocar aqui. Passam 25 minutos das 14 e a próxima dedicatória é da Sara para a Lisete e para a Otília. É a música Ariana Nunca Sabe.

Ariana nunca sabe passar nesta tarde de terça-feira. Já sabe, pode ouvir-nos em 97.0 ou através do nosso site www.radio-covinha.pt. Eu sou Inês Pombinha e estou aqui consigo nesta tarde de Discos Pedidos. Vamos seguir então com as músicas. É a Tânia que dedica à Patrícia, é a música Venha em Paz de Francisco Coelho.

Bem, em paz de Francisco Coelho, chegamos agora à meio desta segunda e última parte do nosso programa de discos pedidos de hoje. A próxima dedicatória é da Maria de Jesus da Boa Dobra, que dedica aos filhos João Felipe, ao Silvio, à Isabel, que está na França, aos netos e às noras e restante família, a todos os amigos e vizinhos, Piedade e Chico, à Thaís e também à equipa da Rádio Clube da Covilhã. É música Eu Vou a Fátima, rezar de Luís Martins.

Avô Fátima Rezar de Luís Martins. Faltam 22 minutos para as 15 e a próxima música não é uma dedicatória, mas sim um desejo. É o Júlio que está de férias na Beira da Obra e deseja ouvir a música Se Te Amo, dos Quinta do Bill.

se te amo dos Quinta do Bill. A próxima música também é um desejo. É Inês que quer ouvir o Nuno Ribeiro com a Soraya Ramos e a música Fujo Contigo.

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1: Fujo contigo de Nuno Ribeiro e Soraya Ramos a tocar nesta tarde de terça-feira. Está aqui comigo Inês Pombinha a fazer-lhe companhia. Faltam 15 minutos para as 15 e a próxima música é um João que gostava de dedicar ao seu amigo Sérgio Geraldes. É a música Até Borracabana de José Malhoa.

Até a Barraca Habana de José Malhoa. E a próxima música é a Sara, que dedica a Lisette e à Otília. É a música Anda Rebolar dos Irmãos Verdade.

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1: Anda a revelar dos irmãos de verdade. A próxima dedicatória é de Lisette para a Sara e para a Otília. É a música Turbinada de Ana Malhoa.
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está turbinada de Ana Malhoa e vamos chegar assim ao fim deste último, desta segunda parte do nosso programa de hoje, hoje que é terça-feira. Já sabe que voltamos amanhã por volta da mesma hora. Amanhã voltamos às 13, das 13 às 15 estamos aqui para o nosso programa de discos pedidos. Já sabe, se tem uma música que quer muito ouvir aqui a tocar ou que quer dedicar a alguém, basta ligar para o 275-249-873. Também pode enviar uma SMS para o 924-066-002 ou enviar-nos uma mensagem através da nossa página do Facebook Rádio Clube da Covilhã. Eu sou Inês Pombinha, foi um gosto estar aqui consigo nesta tarde. Volto amanhã para o programa dos discos pedidos. Às 8 também já estou aqui para o programa da manhã, das 8 às 12. Por isso, se quiser ouvir, já sabe, é só sintonizar-se na Rádio Clube da Covilhã. Já a seguir vem informação, vem mais música para o acompanhar nesta tarde, por isso fique desse lado. E a última dedicatória da Maria do Carmo do Teixoso, que dedica à Rosita das Cortes de Baixo com um grande beijinho. É música Dancing Queen dos ABBA.

0: Boa tarde, são 15 horas. 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
1: Centro informativa na Rádio Covilhã, FIADA, Feira Internacional de Artesanato, Design e Artes, encerrou no domingo no Jardim das Artes e na Biblioteca Municipal da Covilhã, com a organização do município a fazer um balanço positivo de mais uma edição. O certame reuniu 40 artesãos, além de cerca de uma dezena de entidades convidadas. Para Regina Gouveia, vereadora da Cultura na Câmara Municipal da Covilhã, o crescimento da FIADA não deve ser medido pelo número de participantes, mas sobretudo pela qualidade e pelo caráter diferenciadores que o evento tem demonstrado ao longo dos anos. A Comissão Política Conselhia do CDS-PP da Covilhã entregou a participação pública da revisão do Plano Diretor Municipal, apresentando 10 propostas de alteração. Segundo nota da Comissão, as propostas abrangem áreas como a criação de uma grande zona industrial no eixo Canhoso-Tortuzendo, a inscrição do IC6 no modelo territorial, a reserva de espaço para um aeródromo civil e para um terminal intermodal ferroviário, além da criação de um pavilhão multiusos. O cartão do município da Covilhã já está disponível na plataforma gov.pt, permitindo aos residentes no concelho aceder de forma digital a um documento com informação pessoal e futuramente a um conjunto alargado de serviços e benefícios municipais. O anúncio foi feito pelo presidente da Câmara Municipal da Covilhã, Hélio Fazendeiro, que destaca o cartão como um novo instrumento de modernização administrativa. O Museu de Arte Sacra da Covilhã assinala os 200 anos do nascimento de Bernardo Faustino da Costa Montes, pintor covilhanense com uma relevante produção artística na região, através de uma exposição biográfica e artística. A mostra é inaugurada a 11 de setembro, às 21h, e vai estar patente até 25 de outubro. O programa A Freguesia no Seu Bairro, promovido pela União de Freguesias da Covilhã e Canhoso, regressa com os encontros pela freguesia, de modo a ouvir quem vive diariamente em cada bairro e procurar respostas para os problemas que vão surgindo. O programa está de volta neste mês de setembro. A primeira reunião acontece dia 9, pelas 21 horas, no Grupo de Instrução e Recreio do Rodrigo. E o Grupo Humanitário de Dadores de Sangue da Covilhã promove uma recolha de sangue em parceria com o Motoclube da Covilhã Lobos da Neve, a Motogota Solidária, é já no dia 10 de setembro.

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0: Boa tarde, são 16 horas.
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0: Boa tarde, são 16 horas.
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0: Boa tarde, são 17 horas.
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0: Boa tarde, são 18 horas.
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2: 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A FIADA, Feira Internacional de Artesanato, Design e Artes, encerrou no domingo, 6 de setembro, no Jardim das Artes e na Biblioteca Municipal da Covilhã, com a organização do município da Covilhã fazer um balanço positivo de mais uma edição. O certame reuniu 40 artesãos, além de cerca de uma dezena de entidades convidadas. Para Regina Gouveia, vereadora da Cultura da Câmara Municipal da Covilhã, o crescimento da FIADA não deve ser medido pelo número de participantes, mas sobretudo pela qualidade e pelo caráter diferenciador do evento. A responsável destaca a qualidade dos artesãos selecionados, depois de um processo que recebeu perto de 200 candidaturas, mas também a evolução das próprias oficinas e o trabalho de capacitação desenvolvido ao longo do ano.
3: A FIADA continua a crescer, sobretudo em qualidade. Nós não pretendemos crescer em dimensão, em termos de número de stands, não queremos. É este o conceito da FIADA. Aquilo que nós queremos é um crescimento em termos de aspectos que dão um caráter diferenciador à FIADA.
2: A vereadora sublinha que o certame pretende ir além da exposição e venda de peças, promovendo também a inovação no artesanato através do design e de oficinas dirigidas aos próprios artesãos.
3: Nós temos muitas feiras de artesanato no país. São exposição, são venda. Nós não queremos só ser isso. Nós queremos que a Covilhã, enquanto cidade criativa do design, tenha a responsabilidade de promover a inovação pelo design, e fazemos, quer no projeto Fido Barro, quer noutros projetos que depois trazemos também resultados para a FIADA, mas promovermos também a inovação, não só através do design, mas a inovação no artesanato, e por isso proporcionamos oficinas aos próprios artesãos. A FIADA não acontece apenas com aquilo que vem de artesanato no momento ou com os concertos que se trazem para cada edição. Não, a FIADA acontece com resultados de trabalho que é desenvolvido antes de ter lugar.
2: A edição de 2026 contou ainda com dois concursos destinados a distinguir trabalhos que valorizassem a identidade da Covilhã e a inovação através do design. Na categoria Peça de Artesanato Inovação pelo Design, o primeiro prémio, no valor de 500 euros e patrocinado pelo iCovi, foi atribuído a Tatiana Arasaki pela peça A Atar Covilhã. Houve ainda menções honrosas para Cláudia Beatriz e João Manuel Esteves Orfão nesta categoria. A vencedora explica que a peça foi criada especificamente para o concurso e recorre a uma técnica tradicional japonesa.
4: É uma peça que eu desenvolvi para esse concurso. Ela é uma peça feita com fios de papel japonês, o Mizuhiki, e ela é toda entrelaçada com nós, que é utilizado tradicionalmente no Japão. E eu quis, na peça, criar nós que remetessem à identidade do município da Covilhã.
5: Foi uma surpresa ter ganho?
4: Sim, foi uma surpresa.
6: Pela qualidade dos trabalhos que...
4: Sim, exatamente.
2: Na categoria Peça de Artesanato Identidade de Covilhã, o primeiro prémio, também de 500 euros, patrocinado pela Associação Empresarial da Covilhã, Belmonte e Penamacor, foi entregue a Célia de Lourdes Alves pela peça Fios de uma História. A artesã conta que teve de investigar a história e as características da Covilhã para desenvolver o trabalho apresentado.
7: Eu tive que pesquisar bastante sobre a Covilhã para entender o funcionamento, o que é que deveria fazer, e acabei por fazer um painel, não sei se já tiveram a oportunidade de ver, e pronto, eu normalmente participo em exposições, feiras, chamou-me a atenção o facto de ser uma feira internacional e ser na Covilhã, porque eu não conhecia a Covilhã. E pronto, e não sei o que posso dizer mais, mas só tenho que agradecer porque havia trabalhos maravilhosos mesmo e fiquei muito feliz por ter ganho.
2: A FIADA 2026 procurou, sim, reforçar a aposta do município na valorização do artesanato contemporâneo, na inovação pelo design e na aproximação entre artesãos de diferentes territórios e a Covilhã. E a Comissão Política Conselhia do CDS-PP da Covilhã entregou a participação pública da revisão do Plano Diretor Municipal, apresentando 10 propostas de alteração. Segundo nota da Comissão Política Conselhia do Partido, as propostas abrangem áreas como a criação de uma grande zona industrial no eixo Canhoso-Tortosendo, a inscrição do IC6 no modelo territorial, a reserva de espaço para um aeródromo civil e para um terminal intermodal ferroviário, além da criação de um pavilhão multiusos. O partido propõe ainda uma rede ciclável municipal, corredores verdes e a criação de um corredor ribeirinho ao longo do Rio Zezere, com percursos pedestres e cicláveis, reabilitação ecológica e zonas de lazer. Entre as propostas está também a aplicação do regime especial de reclassificação de solos para a habitação, um regime simplificado para acelerar a reabilitação de imóveis devolutos e medidas relacionadas com a participação dos partidos da oposição na elaboração de instrumentos estratégicos municipais. O CDS-PP reconhece alguns aspectos positivos da proposta de revisão do PDM, nomeadamente a estrutura ecológica municipal, a contenção dos perímetros urbanos e o zonamento para a habitação acessível. No entanto, considera que o documento é sobretudo um bom plano de gestão do presente e não responde suficientemente ao plano de criação do futuro que o município necessita. O partido critica ainda o facto de, segundo afirma, nenhum partido da oposição ter sido consultado durante os 6 anos de elaboração do PDM, considerando que tal situação viola o Estatuto do Direito de Oposição. Digo-lhe ainda que o cartão do munícipe da Covilhã já está disponível na plataforma gov.pt, permitindo aos residentes do concelho aceder de forma digital a um documento com informação pessoal e futuramente a um conjunto alargado de serviços e benefícios municipais. O anúncio foi feito pelo presidente da Câmara Municipal da Covilhã, Hélio Fazendeiro, que destaca o cartão como um novo instrumento de modernização administrativa. Para aceder, os munícipes devem entrar na plataforma gov.pt, consultar a área dos documentos e selecionar a opção para adicionar documentos próprios. O cartão passa a reunir informação como a morada, servindo como comprovativo, o número de identificação fiscal e os dados associados ao cartão de cidadão. Segundo Hélio Fazendeiro, trata-se, no fundo, de um cartão de cidadão para os munícipes da Covilhã, que poderá vir a incorporar outras funcionalidades.
5: Servirá como comprovativo de morada, terá informação do número de identificação fiscal, cartão de cidadão, portanto todas as informações relevantes para o cidadão e permitirá também futuramente virmos a anexar outras informações e outras possibilidades relevantes naquilo que é o relacionamento dos munícipes da Covilhã no seu concelho, nomeadamente aquilo que é o cartão social municipal, aquilo que são benefícios eventuais que tenham a ter, como acesso a determinado tipo de infraestruturas, de equipamentos. É um instrumento de modernização administrativa que vem dar continuidade àquilo que é o nosso esforço de modernização administrativa, de interação com os nossos concidadãos.
2: Uma das possibilidades em estudo passa pela criação, no futuro, de uma versão física do cartão do munícipe. Hélio Fazendeiro admite que o atual cartão social municipal, que existe em formato físico, possa vir a ser integrado na nova solução digital.
5: Nós estamos a trabalhar também em 2 sentidos. No futuro, eventualmente considerar a possibilidade deste cartão, que é virtual, transformar-se num cartão físico. Isto é, este cartão que vai depois conter outros dados, outras informações e outras possibilidades, como sejam o cartão, as informações e os benefícios do cartão social municipal, que é hoje já um cartão físico, possam vir a ser substituídos por este cartão do munícipe da Covilhã.
2: A autarquia pretende também trabalhar em imagem futura do cartão, associando-a à identidade cultural e criativa do concelho. Hélio Fazendeiro lembra que a Covilhã integra a rede de cidades criativas da Unesco na área do design e que o município dispõe de competências nas áreas da cultura, artes e design.
5: Do ponto de vista da estética, considerando aquilo que é a Covilhã como uma cidade criativa da Unesco na categoria de design e todas as competências que temos na área da cultura, na área das artes, na área do design, nós iremos tratar e desenvolver processos para que a futura imagem do cartão do município da Covilhã possa vir a incorporar e integrar aquilo que são os elementos identificativos do nosso território, nomeadamente o design, o debuxo e outros elementos que diferenciam o município da Covilhã.
2: A Câmara Municipal pretende, ao longo do tempo, acrescentar novas funcionalidades, aproveitando as especificidades e os serviços próprios do concelho. O projeto resulta, segundo Hélio Fazendeiro, do trabalho desenvolvido com organismos ligados à reforma e transformação tecnológica do Estado e enquadra-se também na Estratégia Municipal de Aproveitamento de Financiamento Comunitário, nomeadamente do PRR, para a modernização administrativa. E ainda que o Museu de Arte Sacra da Covilhã assinala os 200 anos do nascimento de Bernardo Faustino da Costa Montes, pintor covilhanense com uma relevante produção artística na região, através de uma exposição biográfica e artística. A mostra é inaugurada a 11 de setembro, às 21h, e vai estar patente até 25 de outubro. A sessão de inauguração conta com um momento musical pelo duo Pedro Loureiro e Wellington, sendo que a exposição pode ser visitada entre as 10 e as 18. Recordar que Bernardo Faustino da Costa Montes nasceu na freguesia do Salvador, na Covilhã, a 27 de setembro de 1826, e teve formação na Academia de Belas Artes de Lisboa, onde recebeu logo no primeiro ano um prémio na categoria de desenho antigo com a obra Ressurreição de Cristo. Com esta iniciativa, o Museu de Arte Sacra pretende envolver a comunidade escolar e, simultaneamente, estimular os investigadores para o maior conhecimento da obra deste artista, que quase caiu no esquecimento. E o programa A Freguesia no Seu Bairro, promovido pela União das Freguesias de Covilhã e Canhoso, regressa com os encontros pela freguesia, de modo a ouvir quem vive diariamente em cada bairro e procurar respostas para os problemas que vão surgindo. Esta iniciativa tem o objetivo de conhecer de perto as dificuldades, ouvir sugestões e perceber aquilo que pode ser melhorado, sendo que muitas vezes é no contacto direto, numa conversa simples, que se identificam problemas e se começa a construir soluções. O programa está de volta este mês de setembro, com a primeira reunião já amanhã, pelas 21h, no grupo Instrução e Recreio do Rodrigo. O segundo encontro acontece no Académico dos Penedos Altos, no dia 23 de setembro, às 21h. E a terminar, digo-lhe que o Grupo Humanitário de Dores de Sangue da Covilhã promove uma recolha de sangue em parceria com o Motoclube da Covilhã Lobos da Neve, a Motogota Solidária, no dia 10 de setembro. Em comunicado, o grupo apela à dádiva de sangue e espera contar com todos nesta forte corrente de solidariedade. Recordar que a recolha acontece na sede do grupo das 10 às 13 e das 14h30 às 18h, sendo necessário inscrição prévia através dos contactos do grupo. Por hoje é tudo, foram estas as notícias. Tenha a continuação de um excelente dia.

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0: Boa tarde, são 19 horas.
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0: Boa noite, são 20 horas.
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0: Boa noite, são 21 horas.
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0: Boa noite, são 22 horas. 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

0: Boa noite, são 22 horas. 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

0: Boa noite, são 23 horas.
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1: 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Boa noite, são 23 horas.
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0: Boa noite, são 0 horas. 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